0: persistente e volumosa em Santa Catarina, com temporais isolados associados a chuva intensa, trovoadas, rajadas de vento e granizo devido ainda a um sistema frontal no sul do Brasil. E também tem a possibilidade para ocorrência de tempestade severa. Eu chamo a atenção para a condição que nós temos, né, dos totais mais elevados de chuva nos próximos dias. Então, no evento entre sexta, que hoje essa condição ela é mais para temporais, né, e nos próximos dias aumentando os volumes de chuva, nós temos uma previsão de totais variando de 150 a 200 milímetros no extremo oeste, oeste, meio oeste, Vale do Itajaí, Grande Florianópolis, e valores maiores de 200 a 250 milímetros no Planalto Sul e Litoral Sul. E nesses dias a gente também tem ocorrência favorável a tempestade severa de forma isolada no estado. Então tem uma atenção toda especial, né, com a previsão dos próximos dias, e o pessoal deve ficar atento e acompanhar as novas atualizações. Gilsânia Cruz, meteorologista da EPAGRI Ciran, com as informações do tempo para Santa Catarina.
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7: 9:22.

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7: 9:36.

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12: 9:52.

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6: 10:10.
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4: 10:26.
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8: 10h42.
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11: 11 horas.
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13: Agora a gente vai imitar Mick Jagger tocando bossa nova. Mania de bossa nova, né? Vocês estão vendo como é que é.

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13: 11:34.
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9: 11:50.
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6: Meia-noite um.
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3: 12:33. 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

0: meia-noite e 46.
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1: Uma hora. 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
4: Uma e meia. 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
2: 1:54. 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
1: 2:12.

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3: 2:28.
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4: 2h44.

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1: Três e dois. 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
1: 3:30. 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
3: 3:46.

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1: Quatro e quatro. 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
2: 4:17.

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4: 4:30.

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1: 4:44.
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2: 5:01. 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

0: contrário.
1: Imagino que era pra dançando break. Quando era criança, eu tô meio assim.

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9: Cinco e quinze.

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6: 5:32. 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

Nossa ideia aqui hoje é promover a alegria, um encontro. Encontro do seu Jorge com a Ana Carolina, e da Ana Carolina com o seu Jorge, e do seu Jorge e Ana Carolina com o seu público. Vocês, muito obrigado. Em 1997, Farofa Carioca.

0: Obrigado, amigo.
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8: 5:48.

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14: 6:02.
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11: 6:17.
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8: 6:32.
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7: 6:49.
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36: Sete e vinte e sete.
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10: 7:40.
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3: 7:50.
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6: Previsão para sábado, dia 29 de agosto de 2026, tempo instável com predomínio de nuvens em Santa Catarina, condições para ocorrência de temporais, esses temporais de forma isolada associados à chuva intensa, trovoadas, rajadas de vento e granizo desde a madrugada na parte oeste e sul, atingindo, né, as demais regiões no decorrer do dia também, e não se descarta a possibilidade de tempestade severa, uma frente fria que se aproxima de Santa Catarina. No domingo e na segunda-feira, a instabilidade aumenta ainda mais com chuva persistente e volumosa em Santa Catarina, com temporais isolados associados a chuva intensa, trovoadas, rajadas de vento e granizo devido ainda a um sistema frontal no sul do Brasil, e também tem a possibilidade para ocorrência de tempestade severa. Eu chamo a atenção para a condição que nós temos, né, dos totais mais elevados de chuva nos próximos dias. Então, no evento entre sexta, que hoje essa condição ela é mais para temporais, né, e nos próximos dias aumentando os volumes de chuva, nós temos uma previsão de totais variando de 150 a 200 milímetros no extremo oeste, oeste, meio oeste, Vale do Itajaí, Grande Florianópolis, e valores maiores de 200 a 250 milímetros no Planalto Sul e Litoral Sul. E nesses dias a gente também tem ocorrência favorável a tempestade severa de forma isolada no estado. Então tem uma atenção toda especial, né, com a previsão dos próximos dias, e o pessoal deve ficar atento e acompanhar as novas atualizações. Gilsânia Cruz, meteorologista da EPAGRI Ciran, com as informações do tempo para Santa Catarina.
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1: Eu sou o professor Diego Cuco, responsável pelo grupo de melhoramento genético da UDESC. O programa Conexão UDESC e a produção animal traz para você a terceira divulgação do resultado parcial dos leilões de touros em Santa Catarina neste ano. A raça Angus, com 4 leilões, valor médio por touro de R$19.536,47, coeficiente de variação de 23,50%. A raça Braford, com 6 eventos, valor médio por touro de R$19.405,95, coeficiente de variação de 4,91%. A raça Brangus, com 11 eventos, valor médio por touro de R$18.519,49 e coeficiente de variação de 15,71%. A raça Charolais, com 6 eventos, valor médio por touro de R$18.540,26, coeficiente de variação de 10,39%. A raça Devon, com 3 leilões, valor médio por touro de R$16.016,67 e coeficiente de variação de 14,25%. A raça Hereford, com 5 eventos, valor médio de R$16.514,67, coeficiente de variação de 8,16%. E entrando nessas divulgações, a raça Nelore, agora com 3 leilões realizados, valor médio por touro de R$17.798 e coeficiente de variação de 12,88%. Você pode nos acompanhar no Instagram, no arroba @GMG_UDESC, e eu sou o professor Diego Cuco, responsável pelo grupo de melhoramento genético da UDESC. Esse foi o informativo do programa Conexão UDESC e a produção animal, trazendo para você atualizações da pecuária estadual. Seguimos firmes em prol da pecuária catarinense. Um forte abraço e até a próxima.
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3: 8:06. 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
4: Olá, tudo bem? Sou Pablo Gomes, jornalista diretamente do Centro de Inovação de Lages, o primeiro de Santa Catarina, que acaba de completar 10 anos de história, desenvolvendo um trabalho muito importante em prol do desenvolvimento da Serra Catarinense. Estamos iniciando mais uma edição do nosso programa Rádio Inovação, uma parceria entre Orion Parque Tecnológico, Imagem TV e o UDESC FM Lages, trazendo aí informações, novidades, notícias, comentários, enfim, acerca deste ecossistema de inovação que cresce cada vez mais na Serra Catarinense, em Santa Catarina, no Brasil e no mundo como um todo. E hoje a gente recebe a Ariana Valcanaia, ela que é uma das empreendedoras aqui do Orion Parque Tecnológico, também tem assumiu recentemente uma função importante aí, que não objetiva só o desenvolvimento da empresa dela, e sim de todas as demais empresas que participam deste movimento tão bacana e tão crescente. Ari, obrigado pela tua presença, seja bem-vinda.
5: Obrigada.
4: Recentemente você assumiu a condição de diretora da Associação Catarinense de Tecnologia, a ACAT, no Polo Serra, que é sediado aqui no Centro de Inovação de Lages, né, dentro do Orion Parque Tecnológico. Explica pra gente o que é a ACAT, né? Pra quem vai pra Florianópolis é acostumado a ver aquele prédio bonito da ACAT lá, sentido norte da ilha, mas não faz muita ideia do que acontece lá dentro. E agora a ACAT está muito mais presente do que a gente pode imaginar, ou seja, aqui dentro do Orion Parque, né? São 40 anos de uma história consolidada, que se consolida cada vez mais, que contribui cada vez mais com Santa Catarina. O que que é a CAT? O que que ela realiza? Qual o perfil das empresas associadas? Que tipo de ações a CAT desenvolve em Santa Catarina?
5: Perfeito. A CAT hoje é a principal entidade do setor de tecnologia aqui em Santa Catarina. Como você bem mencionou, são 40 anos. São mais de 1.700 associados distribuídos em 8 polos regionais aqui. E mais do que ajudar as empresas que são associadas a crescer, a CAT também tem um papel fundamental em defender determinadas causas para o nosso setor, assim. Então, é uma entidade bem importante. O perfil dos nossos associados são empresas de base tecnológica, obrigatoriamente você precisa ser uma empresa de base tecnológica para se associar à CAT, mas são empresas dos mais diversos segmentos. Então, desde empresas de desenvolvimento

0: são para empresas que já estão buscando aí faturar R$1 bilhão. São programas para conexão, como as verticais de negócio, programas de inovação aberta, existe também o Link Lab, existe, enfim, uma infinidade de programas de internacionalização para auxiliar essas empresas a crescerem e fomentar o nosso ecossistema de inovação.
1: E o que é legal, uma coisa assim que a gente vê da Cate, eu que estou há poucos meses neste movimento, ela sim é uma entidade de classe, né? Ela defende os direitos dessa classe, mas ela também é uma entidade representativa em prol de Santa Catarina, assim como várias outras associações. Vou dar como exemplo, uma associação da qual eu pertenço, a Associação Catarinense de Imprensa, defende sim as causas das empresas, dos profissionais de comunicação, mas mais do que isso, defende as causas de Santa Catarina, da sociedade como um todo, está envolvida em vários outros movimentos que muitas vezes passam ao largo da comunicação, mas está ali a associação defendendo. A Cate também faz esse papel em prol de Santa Catarina, né?
0: E é muito reconhecida a nível nacional, assim, como justamente por esse papel, por projetar Santa Catarina pro mundo e em vários outros aspectos. Inclusive, uma das missões da Cate hoje é ser uma ponte para o mundo, transformar as nossas empresas aí em coisas maiores, internacionais e tudo mais.
1: O setor da tecnologia, e a gente vai falar de alguns números na sequência, mas muito mais do que os números que a gente vai mencionar, é importante a gente frisar também que ele envolve um pessoal altamente qualificado, né? Então a gente está falando de pessoas com uma titulação acadêmica elevadíssima, pessoas com idiomas, pessoas que conhecem o mundo, pessoas que têm know-how, têm expertise, têm potencial, capacidade de solucionar problemas, mas muito mais do que isso, de promover este desenvolvimento ao qual a gente se refere, né? Acho que esse é o perfil exatamente de quem está vivendo a Cate e é isso que Santa Catarina, é por isso que Santa Catarina também dá tão certo, né, Ari?
0: Sim, é isso que você falou, é a base do associativismo, né? Esse negócio da comunidade. Eu acho que uma coisa que a gente sempre fala é que Não basta só a gente promover esses eventos, esses programas e tal. O pessoal precisa querer consumir, precisa querer fazer parte disso. E faz todo sentido esse teu comentário, é exatamente isso.
1: A gente está hoje em Santa Catarina em torno de 30 mil empresas no setor de tecnologia. É o sexto maior número no Brasil. Santa Catarina tem 1% do território nacional. E figura entre liderança de vários segmentos, dentre os quais a tecnologia, o agronegócio, produção de alimentos. Santa Catarina é o quinto maior produtor de alimentos do Brasil. E estes empreendimentos da tecnologia geram em torno de 100 mil empregos, faturam R$42 bilhões, respondem por 8% do produto interno bruto do estado, ou seja, é um negócio gigantesco mesmo, né? E Lages tem dado a sua contribuição, Lages, a Serra Catarinense, tem dado a sua contribuição, o setor da biotecnologia aqui em Lages é muito forte, enfim. De que maneira que estamos contribuindo, Ari, com este case de sucesso cada vez maior?
0: Sabe, Pablo, dos 8 polos que a gente tem em Santa Catarina, falando de Cate, o nosso é o que tem a menor densidade de empresas de tecnologia, mas isso que você falou é muito importante. A gente tem uma vocação muito legal aqui, que é justamente de promover empresas altamente especializadas. E aí, quando você fala de biotech, né, deep techs, isso é uma vocação de território que a gente tem, que mostra que, mesmo no interior, a gente consegue fazer com que empresas que têm um capital intelectual absurdo, que estão gerando renda, que estão gerando tecnologias que chamam a atenção do mundo, perpetuem, assim. A gente fala muito que Floripa é o Vale do Silício catarinense, mas eu gosto de acreditar que a gente tem o potencial de ser uma Serra do Silício aqui, e acho que a gente tem uma vocação muito especial falando de território.
1: E é muito legal, assim, que porque Lages foi conhecida durante décadas, talvez ainda hoje muita gente tenha aquela visão da década de 50, que se extraía araucária, né? Que os cofres do estado, por exemplo, dependiam, esperavam as madeireiras de Lages fecharem seu caixa, gerar o retorno em impostos para o estado, para que o estado pudesse pagar a folha. Isso a gente está falando de 70 anos atrás apenas. E a chave virou, né, Ari? A chave virou. Então, hoje, além de Lages, a gente vê aqui uma colega da Cienco recentemente.

0: recentemente entrevistei ela aqui, ela é doutora e tem uma titulação gigantesca, ela é de São José do Cerrito.
1: Sim.
0: Né? Então, assim, a gente vê as cidades pequenas aqui da região também incorporando a este movimento, despertando para isso, né?
1: É, o nosso polo aqui, o polo se chama Polo Serra, mas a gente é responsável pelo território da Serra e do Meio Oeste também, né? Eu falo de vocação, mas obviamente a gente também tem empresas de software aqui na região, mas essa vocação, ela chama muito a atenção, acho que está muito conectado com a qualidade das universidades que a gente tem aqui na nossa região, assim, e... Putz, também tem um papel muito importante do Orion nessa concepção toda, assim, porque acho que o Orion tem um papel fundamental nesse desenvolvimento de ecossistema local de inovação. Acho que o Orion deu uma outra opção para todo mundo que está aqui, assim, conseguiu começar a fomentar o nascimento dessas startups, dessas coisas todas que estão mudando o perfil da nossa economia, como você falou. Há 70 anos atrás era isso, espero que há 70 anos para frente seja um universo bem diferente e que a gente possa ter uma infinidade de empresas inovadoras aqui trazendo dinheiro para nossa serra.
0: Porque a gente não precisa mudar o perfil da econômico da região assim. Se algo está dando certo, como é o agro, por exemplo,
1: sim,
0: a gente,
1: sim, sim.
0: Né, embora não seja o teu ramo de atuação específico, mas você aprimora ele, que é o que lá está fazendo, né? Lages está se modernizando o seu agro, né? E você mencionou em relação ao Orion, e era o que eu ia te perguntar agora. O Orion, ele tem essa característica, né, dentre algumas características, expandir o conhecimento da academia para fora dela, para que aquilo não fique restrito aos artigos científicos, às apresentações em sala de aula, aos livros, e sim vire negócio, vire emprego, vire renda, vire desenvolvimento para a região, né? Fala um pouquinho para a gente agora, como empreendedora também, fala um pouco do seu empreendimento ou dos seus empreendimentos. E produtos, serviços, soluções que você desenvolve, enfim, mas também sobre esta década de Orion Parque Tecnológico para a Serra Catarinense, para o estado de Santa Catarina.
1: Legal. Falando dos meus negócios, né? Quem que é a área além da CAT? Eu sou fundadora e sou diretora executiva da WIC. A WIC é uma empresa de desenvolvimento de software e de consultorias técnicas. Então, a gente desenvolve sistemas, aplicativos, sites de alta complexidade para empresas e pessoas do Brasil e do mundo, né? Hoje a gente atende mercados fora do Brasil também. Falando ainda um pouquinho da minha vida profissional fora a CAT, eu também sou sócia da Orbix. A Orbix é uma holding de investimento em produtos de tecnologia. Então, é uma fabriqueta de startups, digamos assim. A gente lançou recentemente um produto chamado Elo, que é um produto para RH, é um SaaS para RH, que o nosso objetivo é basicamente ajudar as empresas a terem um programa de bem-estar que não seja chato para os seus colaboradores, falando um pouquinho de NR1 aí, que é uma tendência que está... Uma tendência não, uma obrigatoriedade que rolou recentemente, que as empresas precisam olhar para os riscos psicossociais dos seus colaboradores. Então é um produto de gamificação, onde os colaboradores ali registram suas ações de bem-estar. Então eu vivo e respiro tudo que é relacionado à tecnologia fazem muitos anos, né? Sempre, minha carreira inteira foi construída nesse meio de tecnologia. Falando de Orion, eu brinco que eu sou um case tardio do Orion, assim, porque a WIC já tem 14 anos e eu me aproximei do Orion muito recentemente, vamos falar aí nos últimos 5 anos. Eu não sei dizer exatamente porquê, mas eu acho que eu sempre tive uma percepção muito torta e muito errada do quanto era importante para os meus negócios eu me aproximar dessa comunidade, vamos chamar o Orion de uma comunidade, porque eu pensava assim, putz, meu principal mercado nem é aqui, por que que eu vou me conectar, por que que eu vou fazer parte das coisas que o Orion promove? Então eu era bem isolada, assim, eu era bem isolada do Orion. E desde que a gente veio para cá, assim, desde que a gente começou a se conectar, isso há uns 5 anos atrás, quando o Orion lançou uma competição de inovação aberta aqui para o município e a gente veio participar, foi meu primeiro contato com o Orion. Eu acho que eu fui picada por um bichinho e me aproximei e passei a fazer parte desse ecossistema de uma maneira muito mais efetiva, inclusive como mentora em programas de inovação, de empreendedorismo, enfim, várias outras coisas. E o Orion teve um papel muito fundamental, assim, em alguns saltos que a gente deu, tanto como negócio quanto área e pessoa física, assim, porque eu estava errada em achar que não tinha nada para mim aqui. Acho que as conexões e as pessoas que eu conheci dentro do Orion As conexões que eu fiz aqui têm sido fundamental, assim, para minha carreira, para as coisas que a WIC tem desenvolvido muito também. E me gerou um sentimento de que, para mim, faz sentido também contribuir, assim, aquele negócio do give first, sabe? Você fornecer alguma coisa para a comunidade. Então, eu faço parte de uma pequena parte desses 10 anos do Orion, da segunda metade desses 10 anos do Orion, mas desde que eu me conectei, tenho buscado contribuir o máximo que eu posso, né? Tô no conselho administrativo, agora assumi esse desafio na CAT. E a minha dica para quem ainda não é conectado e é desse universo: sejam aqui, acho que faz muita diferença.
0: Ah, legal, esse teu relato é muito importante, porque nesse um ano que eu tô aqui, vai completar agora em agosto, eu já testemunhei alguns relatos muito semelhantes aos teus, de gente, por exemplo, que diz que, poxa, eu não conversava com ninguém, eu era muito tímido, muito apático, eu vivia no meu mundinho, e hoje a pessoa dá palestras, fala abertamente em público, grava podcasts, enfim. Então, essas conexões também, embora sejamos um universo de poucas pessoas relativamente, sim, dentro do prédio, né? Mas como é importante isso, né? Para o desenvolvimento pessoal também, né?
1: Exato, eu acho que mesmo que você falou ali, são poucas pessoas, mas eu acho que quem participa se importa muito. E acho que extrapola o pessoal, assim, vira um negócio. Quem está conectado de verdade vira um negócio de propósito, sabe? Uhum. Porque o Orion é isso, assim, é muito sobre atrair luz para o nosso território, né? Falando de Acate também, falando de polo Acate. Por que existe um polo no nosso território? É para trazer coisas para cá, para conectar a gente com o que tá fora. E eu acho que é isso, assim, parece esquema de pirâmide, mas mas tem um sentimento diferente quando a gente está envolvido.
0: E é muito legal, assim, para a gente finalizando a nossa entrevista, por exemplo, a Maria, que é da Cienco, né? Aí tem ali as meninas da Ecorps, por exemplo. A Maria, até pouco tempo atrás, precisava adquirir insumos para a empresa dela lá dos Estados Unidos. Demorava semanas para chegar, não sei o que. Então, hoje ela atravessa o corredor e consegue, né, obter boa parte daquilo que ela precisa. Então, assim, a gente vê ali, citando o exemplo das meninas da biotecnologia, elas se ajudam, as empresas aqui dentro se ajudam, sempre que possível, uma fornece para outra, é cliente da outra, e se não tem um vínculo comercial, são amigos, almoçam juntas, né? E isso é muito legal, eu acho muito bacana ver isso, e é isso que é importante que as pessoas entendam, né? Quem está nos ouvindo na Udesc FM, está lá dentro do CAVE agora, aquela mente brilhante, Ari, que está desenvolvendo agora uma tecnologia sensacional lá, mas que ela não quer que aquilo fique restrito aos artigos, como a gente falou. O que essa pessoa deve fazer?
1: Vem no Orion e submete a ideia para primeiro entrar na nossa pré-incubação. Eu acho que esse é o primeiro caminho, assim. Sai da universidade, precisa vivenciar o mercado, e acho que o início dessa vivência encontra aqui no Orion. É exatamente isso que você falou. Vai no mínimo conseguir se conectar com alguém que vai ajudar em alguma das dores que essa empresa, ainda não empresa, talvez esteja vivendo.
0: Perfeito. E pra gente encerrar, eu falei de almoço. Onde que está o melhor almoço de Lages hoje, Ari?
1: Hoje é no Orion, né? Você consegue almoçar aqui na Deliziari. Sou suspeita em falar, né? O Paulo tá me fazendo essa pergunta, porque não obstante minha mãe é cozinheira, mas vem no Orion almoçar.
0: Ah, legal. Então a Ari, a família dela também presente aqui dentro. A gente tem a Deliziari, que é um restaurante muito legal, muito bom. Um café maravilhoso aqui. Mais um empreendimento que o Orion tem e que está aberto a qualquer um, né? O pessoal aqui da vizinhança, do Instituto Federal, da IPAGRE, da SIDASC, do Colégio Militar.
1: Vem usar o nosso coworking aqui, vem se conectar com os empreendedores, vem tomar um café.
0: Exatamente, usar o coworking de graça, né, Ari?
1: De graça.
0: De graça.
1: Esse prédio é nosso, né? O pessoal tem que começar a ocupar. Ele é nosso no sentido de é do município, tem que começar a ocupar, tem que ocupar o coworking, tem que vir trocar ideia. Isso que você falou de conexão, só voltando um pouquinho ali sobre o exemplo que você deu da Maria e das meninas do Icorp, isso acontece todos os dias. Um exemplo curioso, né? A WIC foi o cliente zero da You Deserve. Então, uma conexão que a gente fez. A WIC lançou o produto junto com a T Plus, que tá aqui no parque, não tá dentro da hora, não tá no parque. O software da Cienco de teste foi a WIC que desenvolveu.

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7: 11:31.

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9: Onze e 42.

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10: Onze e 57.

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40: Meio-dia e 27.
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3: Meio-dia e 39.
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8: Meio-dia e 53.

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1: 1:03.
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3: Oi, pessoal. Começa agora mais um Autores e Livros, a sua revista literária de toda semana. Sou Anderson Mendanha e vamos juntos. Há livros que entretêm, outros emocionam. E há aqueles que nos obrigam a encarar dores que muitas vezes preferimos não enxergar. O Filho Perdido, de Irene Vukovics, pertence a este último grupo. Em sua estreia na literatura, a jornalista transforma uma experiência profundamente pessoal em um relato de enorme força emocional. Irene Vukovics, paulistana, 74 anos, escreveu profissionalmente como jornalista e depois da aposentadoria encontrou na ficção uma nova relação com o texto. O Filho Perdido é o seu primeiro livro publicado. Na história, acompanhamos a conversa de uma mãe com um filho que, logo no segundo capítulo, descobrimos, morreu vítima de overdose aos 39 anos. Irene não identifica seus personagens com nomes próprios, mas sabemos que as situações vividas na narrativa são pessoais e muito similares aos dramas que muitas famílias enfrentam com a droga. Em uma conversa com a Ana Beatriz Santos, Irene fala sobre a transição do jornalismo para a literatura, sobre a receptividade da sua história e sobre escrita curativa. Vamos ouvir.
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4: Estamos conversando com Irene Vukovics, que é autora do livro O Filho Perdido. E aí, eu queria que você falasse, Irene, sobre essa diferença, né, entre você escrever o dia a dia, né, no jornalismo. Eu acho que imagino que no seu tempo a questão do deadline, né, o tempo para entregar a matéria ainda era mais curto. Como que foi essa transição para você? Qual a maior diferença? O que que você achou mais difícil, mais fácil?
5: Eu demorei um pouco a me desgrudar do texto jornalístico, porque o texto jornalístico, eu estava pensando sobre isso, né? No texto jornalístico, você tem as rédeas da palavra nas suas mãos. Você conduz a palavra, né? Você tem que ser isso, é objetivo, factual. Você pode até se permitir fazer um texto pouquinho mais um jornalismo literário, digamos, mas tem um fato, você não pode fugir disso, né? Quer dizer, tem um fato e ele precisa ser contado, ele tem lugar, ele tem hora, ele tem o quem, onde, adeus, aquele quem, onde, como, porquê, aquelas perguntas que você tem que responder no jornalismo, né? Eu acho que no jornalismo você conduz a palavra. No texto literário, ao contrário, eu acho que a palavra te conduz. E te conduz de um jeito maravilhoso, né? Ela te leva, você viaja com ela, né? A palavra é cúmplice, né? Você é cúmplice da palavra, porque ela dá um prazer trabalhá-la, sabe? E ela tem uma sonoridade que é diferente, né? Eu estava pensando numa imagem bem boba, mas é um pouco assim, né? No texto jornalístico é como se você tivesse o seu pet, o seu cachorrinho, que você sai com ele. E se você decide a hora que sai, a hora que volta, a hora que ele vai comer, você decide tudo, né? Ele é o seu pet e ele é obediente. No texto literário, o seu pet, você sai com ele e de repente ele tem asas. Ele é um cachorrinho que voa, ele vai para onde ele quiser e você voa com ele. Sabe, eu acho que o texto literário é isso, né? Você pode se permitir tudo no texto literário. Ele fica, ele não tem restrições, né? É um texto cúmplice, eu acho que a palavra principal é essa, é cumplicidade.
4: Curiosamente, os personagens do seu livro, que são narrados pela personagem que é a mãe, né? Primeira pessoa, ele não tem nomes, né? Aí a gente vê a história daquela mãe retratada no tempo que você começou a fazer o jornalismo, né? Nos anos 70, nos duros anos 70 e 80, que além da gente viver um momento político muito, muito difícil, né? Imposto pela ditadura militar, a gente tem as mulheres buscando espaço, né? Dentro de uma sociedade tradicionalmente machista, patriarcal. E aí a personagem, a mãe, menciona que tinha medo, por exemplo, de virar uma nova Leila Diniz, né? Que é uma história que marcou principalmente a sociedade belo-horizontina, a sociedade brasileira como um todo, mas primeiro as mulheres de Belo Horizonte, porque ela era de Belo Horizonte, né? Aí eu queria que você falasse um pouco, né? A gente se vê diante de uma mulher muito corajosa e, ao mesmo tempo, essa mãe, ela não tem um nome próprio, mas, ao mesmo tempo, ela é a figura de tantas mulheres brasileiras, né? Isso aparece no texto?
5: Você sabe que eu não tinha pensado sobre isso ainda, Ana Beatriz, mas eu acho que, de certa forma, eu acho que eu conheci muitas mulheres fortes. Conheci mulheres fortes na faculdade, de gente que estava vivendo aquele movimento, aquele momento pesado, e reagindo a ele, né? E eram mulheres que estavam decididas a assumir a linha de frente, sabe? Contra o movimento, contra aquele momento político que era duro, que a gente estava vivendo. Mas eu também conheci mulheres fortes, eu acho, no meu dia a dia, né? Eu fico pensando, minha mãe, quer dizer, cada uma dessas mulheres que eu conheci, fortes à sua maneira, sabe? Minha mãe, que nunca conseguiu estudar, porque não teve oportunidade financeira para isso, né? Sempre foi uma mulher muito forte. E uma mulher que teve um casamento, assim, onde ela caminhava par a par com meu pai, sabe? Eles andavam, eu diria que minha mãe está com 95, olha que geração que ela era, né? Mas ela andava lado a lado com meu pai, sabe? Meu pai jamais teve aquela postura do pai do machista, né? Que anda à frente da mulher na rua. E ela ela não permitiu que nós, os filhos, nos desgarrássemos e cada um seguisse seu caminho sem antes estudar, sabe? E, ao mesmo tempo, eu conheci mães de amigas minhas com a idade da minha mãe que, de repente, assim, ficaram viúvas com 50 anos e tomaram a frente da família, sabe, dos negócios e das coisas. Tem uma mãe de uma amiga minha que mora no norte de Minas, uma cidade pequenininha, e a Dodona Eunice, uma figura maravilhosa. Ela ficou viúva com 50 e alguma coisa. E, pois, ela assumiu os negócios todos da família e olha lá, e assim, com rédea curta, sabe? Cuidou de todo mundo, fez todo mundo. Uma mulher muito à frente do tempo dela, né? Então, eu acho que essa minha protagonista, no fim, tem um pouco dessas mulheres todas que eu conheci.
4: Qual a resposta das mulheres que leram, que passaram por situações parecidas, né?
5: Eu não imaginava essa quantidade, sabe? Porque a gente, eu nunca fui uma mulher de rede social, eu sou péssima para isso. Mas com o lançamento do livro, eu achei que era importante deixar registrado, dizer, olha, meu livro está aqui, ele existe, né? Por favor, sabe? Aí eu comecei a postar algumas coisas. E teve uma ocasião que eu dei uma entrevista aqui para a televisão da Assembleia Legislativa aqui de São Paulo, da TV da Lesp. Uhum. E nós publicamos um trecho da entrevista, assim, despretensiosamente, vinha vindo com umas visualizações, mas, de repente, aquele trecho, especificamente, onde até a moça pergunta assim, você já teve medo do seu filho? A pergunta é essa, e eu respondo a partir daí, né? De repente, este texto aí viralizou de um jeito, assim, tá em 200 mil visualizações, sabe? E a quantidade de mensagens que eu tenho recebido a partir daí, porque uma pessoa passa para outra, eu acho que funciona assim nesse meio virtual, né? E as pessoas contam as histórias delas para mim, se sentem confortáveis de contar, sabe? É incrível! Eu já tinha recebido dos amigos próximos que você não imagina. Eu já tinha recebido algumas mensagens de WhatsApp que me surpreenderam, sabe? Contando mesmo, as pessoas se derramando, contando as histórias, né? E agora, com

0: Não sei se tem alguma coisa nessa história que é certo ou errado, o que que você deve ou não deve, sabe? Eu tentei, eu acho que a gente sempre tenta acertar, né? Então eu entendo muito essas mulheres, essas mães, sabe? Essas irmãs, porque todas de alguma forma tentam acertar. E as histórias se parecem, né? E eu não sei, quer dizer, eu só posso dizer a elas, olha, meu abraço. Sinta-se abraçada, porque eu também estou me sentindo abraçada.
1: A sua escrita é muito curativa, né, nesse aspecto. Ela fala das suas experiências, mas ela fala das experiências de muitas pessoas, né? E eu queria que você falasse, a escrita, a arte, ela ajuda?
0: Ajuda muito, muito. Então, estou dizendo para você, eu fiquei surpresa, porque eu durante muitos anos, eu escondi, sabe aquela coisa de ter vergonha?
1: Sim.
0: Porque eu tive vergonha quando meu filho foi preso a primeira vez, né? Eu tive vergonha quando ele extorquiu a família de uma ex-namorada, eu tive vergonha quando o nome dele apareceu nas páginas policiais de um jornal. Então você vai acumulando vergonhas e você vai se fechando, né? Você vira um caramujo, um tatu-bola, sabe? Tatu-bola, assim, enroladinho. E aí eu percebo agora que essa vergonha podia ter dado lugar a acolhimento, porque é isso que eu tenho recebido e eu tenho tentado dar em troca. As pessoas me acolhem, sabe? Eu acho que essa vergonha podia ser acolhimento. A culpa que eventualmente eu já não sinto mais, quer dizer, culpa acabou, né? Mas a culpa que eu senti lá no passado também não precisava, porque tem outras pessoas. A gente sempre se pergunta, né, onde é que foi que eu errei, né? E às vezes você não errou, você fez o seu melhor, sabe? O que você pôde, né? Então eu acho que a culpa pode ser solidariedade, a vergonha pode ser acolhimento, sabe? E eu acho que escrever é curativo no sentido de que é isso, as pessoas, eu me sinto confortada hoje, sabe? Eu gostaria que meu livro servisse de conforto para outras mulheres, não de receita, de caminho, de nada, mas de conforto, para saber, olha, eu passei, você também está passando, que coisa, vamos dar as mãos aí, sabe? Vamos, eu me sinto confortada e queria que ele servisse de conforto para essas outras mulheres.
1: A gente vê alguns ingredientes, né, no livro, o que a gente pode falar sem dar spoiler, né, que a escolha da mãe, né, da personagem principal que narra a história, é do distanciamento para garantir a própria sanidade, não é? Esse tipo de comportamento não é muito presente, né? A gente vê pessoas e pessoas afundando junto, né? O adito, o drogadito, né? Ele leva uma multidão com ele, né? No abraço do afogado mesmo, né?
0: É o abraço do afogado, leva, leva. E eu tinha essa mãe que se afasta, eu fiquei com muito medo quando eu publiquei o livro, por isso falei, gente, essa mãe se afastou e as pessoas agora vão julgar de que forma, né? E ao contrário do que eu imaginava, as pessoas entendem esse afastamento, sabe? É isso aí, elas me acolhem. O medo que eu tive, a vergonha que eu tive, sabe? Eu percebo, falo, gente, durante anos, né, você fica guardando isso e de repente esse afastamento que de alguma forma quebra a imagem tradicional da mãe, né? A mãe que não jamais abre mão de nada, a mãe que sofre junto, a mãe que afunda junto, né? Então eu acho que esse afastamento, na verdade, foi uma forma de sobreviver e de tentar que ele sobrevivesse, né? Tentar que ele encontrasse seu caminho. E não encontrou, né?
1: A minha ideia era que eu não entregasse muito spoilers do
0: Por
1: livro.
0: favor.
1: Mas que você contasse numa sinopse para convidar o nosso leitor a ler essa história. Você pode, como que você ia fazer isso? Vamos lá.
0: É uma história escrita em primeira pessoa, a mãe conversando com o filho. Você fica sabendo logo que o filho morreu, né? Não tem isso, não tem mistério. No segundo capítulo, você sabe que ele já morreu. E essa mãe, ela recupera imagens da vida deles em comum, da infância, que foi muito feliz, até o início da adolescência, depois o início dele nas drogas.

0: drogas, o agravamento dessa situação, e agravamento mais radical, né? Não era um agravamento lento, era um agravamento que foi muito, muito rápido. E aí a entrada no crack, a primeira prisão, aquele círculo em que a família se envolve, que é de interna, paga advogado, paga traficante, paga psiquiatra, paga psicólogo, e isso que nunca acaba até o momento de um rompimento, de um primeira tem uma primeira de um primeiro diagnóstico de sociopatia, depois tem um segundo diagnóstico aos 20 anos de traços de psicopatia. E aí o conselho dos psiquiatras da época, dizendo para essa mãe, você precisa se afastar, para que ele tenha alguma chance de encontrar um caminho, que ele tome as rédeas da vida nas mãos, e para que você também tenha sanidade. E aí essa mãe se afasta e vive praticamente metade da vida deste filho afastada dele. Ele morre com 39 anos e eles vivem 19 anos afastados. E ela o perde, como diz o título, está dizendo, é o filho perdido. Eu acho que é isso.
1: Cada momento dessa narrativa, ele tem uma beleza própria, né? E eu acho que ele tem uma beleza muito própria, ele tem um compartilhamento completo, né? Assim, a gente vê assim a exposição do sentimento verdadeira, né? Muito sincera, e eu acho que isso ganha todo mundo que lê a obra. Vai ser uma experiência muito bacana. Primeiro para todas as mulheres, né? A gente fala das mulheres primeiro porque pesa, né?
0: Sim.
1: Você achou que pesa, Irene, a vivência do ser mulher e narrar essa história? Né?
0: É
1: De ser a
0: diferente
1: mãe e não o pai
0: de
1: contando?
0: ser a mãe. Eu acho. Acho que ser o pai seria absolutamente diferente. E nesse caso especificamente, o pai viveu afastado dessa história, meio como se não fosse com ele aquilo que estava acontecendo, né? Os homens têm muito a aprender ainda, hein, Ana Beatriz?
1: Sim, pois é, muito bastante. Olha, então a gente já recomenda, leia, né? Leia e discuta. Irene, eu esqueci de perguntar alguma coisa sobre o livro que você acha que é importante que o nosso ouvinte saiba.
0: Não, acho que é isso. Ele está à venda, né? Tem que pesquisar onde é que está o melhor preço, mas se ele está na Amazon, está no Mercado Livre, eu vi que já está na estante virtual, e está nas livrarias aí, Livraria da Vila, da Travessa, Martins Fontes, tem as boas livrarias estão com ele aí para vender.
1: Ai, tá joia. Então, a gente já recomenda, né, essa leitura a partir das melhores casas do ramo, e também tem a versão
0: Ah,
1: eletrônica, né? Quem tem o seu Kindle, o seu iPad para ler, pode baixar a
0: isso.
1: versão eletrônica também. Bom, olha, eu recomendo, parabéns. A gente está aguardando a sua próxima obra, porque essa foi fascinante. E sempre que você tiver uma novidade, estamos aqui à disposição no Autores e Livros.
0: Agradeço muitíssimo, adorei conversar com você, Ana Beatriz, foi um enorme prazer, viu?
2: Essa foi a conversa da Ana Beatriz Santos com a jornalista e escritora Irene Vocovics sobre o livro O Filho Perdido. O Filho Perdido, lançamento da Geração Editorial, tem 257 páginas e está disponível na versão física e eletrônica, nas principais livrarias físicas e virtuais. A gente agora faz uma pausa para o intervalo e na volta você fica com as dicas de leitura da semana.
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7: 1:23.
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9: Sou Anderson Mendanha e estamos de volta com Autores e Livros. Obrigado pela sua companhia. Que tal falar de recomeços, cura e autoconhecimento? Em tempos de hiperconectividade e relações cada vez mais complexas, a Joyce Telles traz pra gente 3 livros que propõem uma pausa para refletir sobre família, identidade e saúde emocional.
10: Oi pessoal, sou Joyce Telles e a dica de leitura de hoje reúne 3 livros que tratam de temas cada vez mais presentes em nossa sociedade. As relações familiares, as marcas emocionais da infância, o autoconhecimento e a busca por formas mais saudáveis de viver e conviver. Começamos com Família, Urgências e Turbulências, de Mário Sérgio Cortella. Publicado pela Cortez Editora, livro que aborda hiperconectividade, inteligência artificial e vínculos afetivos. Em meio a uma rotina marcada pelo excesso de informação e pela hiperconectividade, Mário Sérgio Cortella retoma discussões sobre convivência familiar na edição revisada e amplificada de Família, Urgências e Turbulências. Publicada pela Cortez Editora, a obra propõe reflexões sobre os impactos das tecnologias digitais, da inteligência artificial e das novas formas de relação na vida cotidiana. Ao longo do livro, Cortella analisa como o excesso de exposição, a busca constante por desempenho e o enfraquecimento dos vínculos afetivos afetam a convivência. O autor também discute temas como autoestima, bullying, adolescência, orientação sexual e o papel da escola diante das transformações sociais contemporâneas. Nos novos capítulos, o filósofo aborda os desafios de viver em uma sociedade algoritmizada, em que as conexões humanas vivem com a pressa, a comparação e a virtualidade. Para ele, é necessário substituir o olhar voltado apenas para perdas e desgastes das relações por uma postura mais atenta ao que ainda pode ser reconstruído. A segunda sugestão é O Amor que a Dor Pariu, A Mãe que Eu Queria Ter e a Mãe que Ela Conseguiu Ser, de Fernanda Salermo. Neste livro, a autora revisita a própria história para compreender a relação conturbada com a mãe e os impactos emocionais deixados pela infância. A obra acompanha a jornada da autora em busca de reconciliação, não apenas como filha, mas também a partir de um olhar mais amplo sobre as dores e fragilidades da maternidade. Com uma narrativa autobiográfica e intimista, o livro aborda temas como rejeição, autoestima, luto, depressão, câncer e pertencimento. Além dos desafios enfrentados na afirmação da identidade LGBTQIA+. Ao longo da obra, Fernanda mostra como padrões emocionais construídos na infância podem influenciar a vida adulta e as relações afetivas. Fechando a seleção, temos Quando o Processo Me Pegou pelo Braço, Com Licença, Estou Me Reencontrando, de Tati Risselli, publicado pela editora IP das Letras. A autora transforma experiências pessoais em uma narrativa sobre autoconhecimento, saúde emocional e reconstrução da relação com o próprio corpo. A obra reúne memórias de infância, da vida adulta e do processo terapêutico vivido pela autora após a cirurgia bariátrica. Ao longo do livro, Tati reflete sobre como a comida ocupou, durante anos, o lugar de refúgio emocional e alívio imediato. Décadas após a cirurgia e depois de um intenso processo de psicoterapia, ela afirma ter compreendido as camadas emocionais ligadas à compulsão alimentar e à busca constante por aceitação. Os três livros têm propostas diferentes, mas convergem em um ponto essencial: a compreensão de que nossas histórias não precisam ser definidas pelas dores que carregamos. Ao contrário, elas podem se tornar ponto de partida para novos caminhos, relações mais conscientes e uma vida mais autêntica. Tchau para todo mundo e até a próxima.
9: E chegou a hora do Entre Linhas. Hoje, Hermes Coelho traz pra gente um pouco da obra de Paulo Leminski.
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9: Hermes Coelho, estamos aqui para mais um Entre Linhas e hoje com um grande nome da poesia brasileira, né?
11: Exatamente, Anderson. Paulo Leminski, um dos poetas contemporâneos, a gente pode dizer assim, não é? Mais celebrados aqui no nosso país, tanto que ele foi o nome da FLIP do ano passado, da Festa Literária Internacional de Paraty. Hoje eu estou trazendo um livro dele, editado pela Companhia das Letras, que reúne todas as obras poéticas dele. O nome do livro é Toda Poesia. O Paulo Leminski, ele tem um estilo que me agrada muito. Na forma, assim, ele me inspira demais. Já vou apresentar então os poemas. Espero que você goste.
9: Vamos lá então.
11: Um Deus também é o vento. Só se vê nos seus efeitos árvores em pânico, bandeiras, água trêmula, navios a zarpar. Me ensina a sofrer sem ser visto, a gozar em silêncio, o meu próprio passar nunca duas vezes no mesmo lugar. A este Deus que levanta a poeira dos caminhos, os levando a voar, consagro este suspiro. Nele cresça até virar vendaval.
9: Muito bem. Como é que você classifica Paulo Leminski, assim, no imaginário popular? Por que que ele faz tanto sucesso?
11: O Paulo Leminski faz muito sucesso porque ele consegue falar coisas complexas de uma maneira muito simples, Anderson. Ele é o grande nome da dita poesia marginal brasileira e as pessoas, quando veem, elas conseguem se conectar muito rapidamente à poesia dele. E depois vão vendo vários significados dentro dos versos do Leminski, né? Porque não é só o que está ali escrito. Muitos dos silêncios do Leminski falam muito pra gente também. E ele tem uma concisão, ele fez livro só de haikai também, que acaba sendo muito sedutora, não é? Porque quanto mais conciso um poema, mais significados você pode descobrir naquela concisão, naqueles poucos versos. Eu acredito que ele sabe fisgar o leitor. É um dos poetas que tem essa habilidade, assim, que eu acho maravilhosa.
9: O que mais que a gente tem dele?
11: Vamos lá pro próximo poema, que eu adoro também. Gente, eu adoro Leminski, então não vou ficar falando que adoro os poemas. Vamos lá. Sim, eu quis a prosa. Essa deusa só diz besteiras, fala das coisas como se novas. Não quis a prosa, apenas a ideia. Uma ideia de prosa, em esperma de trova. Um gozo, uma gosma, uma poesia porosa.
9: Leminski, ele morreu cedo, né?
11: Partiu muito cedo. Ele morreu em 1989. E assim, cara, o cara poderia estar vivo hoje. Ele estaria com cerca de 70 anos, se estivesse vivo hoje. Ele nasceu ali meados de 1940, da década de 1940, e a gente imagina para onde poderia ter ido Leminski, né? Porque a poesia contemporânea brasileira, ela bebe muito da poesia, bebe dessa fonte que é a poesia do Paulo Leminski, esses versos que são como fluxos de consciência. Eu acompanho muito a poesia que é feita hoje e vejo muitos poetas seguindo esse caminho e descobrindo novos caminhos, né? Começando a trilhar pelo fluxo de consciência dos versos do Leminski. Olha, sinceramente, queria muito ver a produção dele se ele vivo tivesse hoje.
9: Vamos então, tem mais?
11: Tem mais, vamos para o próximo poema, que também está em toda a poesia. Esse é curtinho. Amor então também acaba? Não que eu saiba. O que eu sei é que se transforma numa matéria-prima que a vida se encarrega de transformar em raiva ou em rima.
9: Muito bem então. Paulo Leminski, Toda a Poesia, da Companhia das Letras. Esse livro é fácil de achar. Você encontra nas livrarias, nos sebos, nos portais da internet. Então é a nossa dica aqui no Entre Linhas de hoje. Então, Hermes, até a próxima.
11: Um abraço, Anderson, até a próxima.
9: E com Entre Linhas, o Autores e Livros de hoje vai ficando por aqui. O programa contou com a apresentação de Anderson Mendanha, produção de Ana Beatriz Santos e Joyce Teles, com trabalhos técnicos de Pedro Henrique Vasconcelos. Até a semana que vem. Boa leitura.
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18: 1:34.

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8: 2 e 6.

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8: Duas e 22.

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9: 2:33.

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8: 3:21.

0: 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Quarta-feira, dia 29 de julho. A quarta-feira, no Teatro Marajoara, começa às 13 horas com Matheus Atman e a apresentação Cantos de Elevação, uma experiência musical profunda, cheia de paz e melodias especiais para renovar a energia no meio-dia. E para encerrar a noite de quarta com chave de ouro, às 18h30, tem Vilma e Felipe, que apresentam um show em formato de voz e violão. Um repertório aconchegante, marcante e cheio de harmonia. Perfeito para reunir os amigos e curtir o melhor da música ao vivo. 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
11: Três e 35.

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8: 3:50.

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7: Quatro e cinco.

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7: 4 e 18.

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6: 4:33.

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3: 4:46.

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1: Cinco horas.

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5: 5:17.

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5: Cinco e trinta e dois.

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1: Seis e um. 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

0: Olá, começa agora Minuto da Extensão, o programa de toda quinta-feira às 8 da manhã aqui na UDESC FM de Lages. É nele que você fica por dentro dos projetos e programas de extensão desenvolvidos pelo Centro de Ciências Agroveterinárias, o CAVE, da Universidade do Estado de Santa Catarina, a UDESC. Aqui você entende como estes programas e projetos impactam a sua vida e a da sociedade de modo direto ou indireto. Eu sou Carla Torres e hoje te convido a conhecer o programa Educação em Manejo e Conservação dos Recursos Florestais. O nosso convidado, coordenador do programa, é o professor André Felipe Hess. Ele é doutor em Manejo Florestal e mestre em Extensão Rural pela Universidade Federal de Santa Maria, a UFSM. Tem experiência na área de recursos florestais, ambiental, engenharia florestal com ênfase em sociedade, meio ambiente e desenvolvimento, assim como em manejo florestal e modelagem florestal. Ele é professor associado do Centro de Ciências Agroveterinárias, aqui da UDESC, professor do curso de engenharia florestal e da pós-graduação na engenharia florestal. Professor André, muito bem-vindo ao Minuto da Extensão.
1: Bom dia, Carla. Tudo bem? Tudo. Prazer aí. E obrigado pelo convite e poder participar do programa e expor, né, os projetos e as propostas, né, que a gente tem enquanto professor do curso de Engenharia Florestal.
0: Sim. Também vamos dar um spoiler aí sobre de algumas obras que comunicam, talvez mais do que os artigos científicos, comunicam com o nosso ouvinte, né, professor? Vamos a falar de livros por aqui também hoje?
1: Sim, sim, tem um livro publicado, né, que se chama Psicologia Ambiental, e mais a parte dos estudos com floresta de araucária, né, no, a possibilidade de manejo desse recurso florestal.
0: Vamos então, o primeiro foco é justamente o programa Educação em Manejo e Conservação dos Recursos Florestais, esse uso racional da floresta de araucária, por exemplo, que é um dos focos aí do trabalho do professor. E vamos então a essa ideia geral do programa sobre o qual nós começamos a falar aqui hoje, a floresta ombrófila mista, e nós vamos retomar esse termo. Já teve essa discussão aqui, ou essa explicação do que é essa floresta, a gente retoma esse conceito de floresta ombrófila mista com o professor. Então, esta floresta, em especial a araucária, que é um dos símbolos aqui da nossa região, foi explorada de modo abusivo e depois de toda essa exploração, o seu uso foi proibido por lei. Hoje, o que se vê é falta de gestão florestal e de perspectivas de futuro para a espécie. Essa é a ideia da qual o programa parte, uma ideia inicial, então, um contexto aí que o professor visualizou e que motivou o lançamento desse programa de extensão. Então, sem o manejo, essa floresta é prejudicada em sua estrutura, na sua funcionalidade, na sua diversidade, crescimento e também capacidade reprodutiva. O programa, coordenado pelo professor André, trabalha algumas soluções, encaminhamentos para esses problemas. É isso, professor?
1: É isso. Na verdade, o programa, né, tem como uma proposta inicial o aspecto de uma mudança de paradigma, né? Como você colocou, no passado realmente se fez uma exploração de forma irracional desse recurso, principalmente porque não se tinha cursos de engenharia florestal no Brasil. O primeiro curso, né, iniciou na década de 60, 5 anos posterior aí formou a primeira turma de engenharia florestal no Brasil, né, que foi em Curitiba e Viçosa lá. E esses professores, alguns foram levados para a Alemanha, esses alunos, né, e depois se tornaram professores da Federal de Santa Maria, da Federal do Paraná. Então, a araucária não se tinha um conhecimento do que são os elementos necessários para você fazer um manejo. Porque veja bem, eu sempre coloco essa questão para os alunos, né? Todo mundo planta pinos?
0: Aqui na região,
1: aqui
0: sim.
1: Na região, né? E não se corta? E faltou pinos em algum momento? A ideia, né, de manejo do recurso e essa mudança de paradigma, que é a proposta do programa, é que as pessoas passem a enxergar os recursos naturais, as florestas, né, também como uma necessidade de manejo. Porque veja bem, toda árvore, ela tem um crescimento inicial em uma determinada forma, e um porte. Quando ela fica adulta, ela não aumenta a forma e o porte. E como que você deixa a mesma quantidade, né? Você poderia deixar a mesma quantidade de árvores que você tem jovens e adultas na área, ocupando o mesmo espaço, ou você tem que reduzir espaço para que a árvore cresça?
0: Eu entendo que realmente ela fica maior, proporção aumenta.
1: E ela precisa de mais nutrientes e maior quantidade de espaço e luz. A floresta nativa com araucária ocorre a mesma coisa. Então, o que se tinha era uma exploração irracional e hoje se tem, né? Eu, por exemplo, faz 17 anos, tem professores da Universidade de Santa Maria, de Curitiba, que trabalham, e outros professores aqui do CAVE, que trabalham com o crescimento e a idade de araucária. Então, veja assim, ó, se eu sei o quanto que uma árvore cresce em um período de tempo, eu vou cortar essa árvore numa determinada dimensão que ela atinge. Por exemplo, ela cresce 0,9, 1 centímetros em diâmetro por ano. Então, se eu quero cortar uma árvore de 40 centímetros, ela vai levar 40 anos, certo?
0: Sim, sim.
1: E aí eu vou cortar ela somente nesse período. E eu vou voltar a cortar novamente a floresta a partir do momento que árvores menores chegaram nesse mesmo diâmetro. Então, eu tenho ciclos de corte.
0: Entendi.
1: Então, eu tenho o que se chama que é o manejo sustentável. Ou seja, eu só retiro da floresta aquilo que ela consegue crescer para um período de tempo.
0: Sim.
1: E antes disso, eu não mexo na estrutura. Por que que empresa corta diariamente, mensalmente, né? Anualmente as florestas? Porque eles têm espaço e quantidade de árvores.
0: Entendo.
1: Então, por exemplo, na Amazônia se faz manejo de floresta nativa por concessão, né, que o governo dá às empresas, né, que aprovam os seus planos de manejo, e lá são áreas de 20, 10, 5 mil hectares de manejo florestal. Então, aqui, por que que eu não posso manejar araucária?
0: Essa questão do o senhor falou de todos esses hectares naquele espaço, talvez a extensão em hectares facilite esse processo?
1: Isso, porque você tem, por exemplo, eu estudo o crescimento de um indivíduo, só que esse indivíduo, ele pode existir em um hectare, em dois hectares, em mil hectares. Então, quer dizer que eu tenho uma quantidade X de árvores.
0: Sim.
1: Que atinge esse crescimento num período de tempo.
0: Sim.
1: Que provavelmente, né, quanto maior a área, maior a quantidade. Então, as empresas têm cortes, né, constantes, diários, né?
0: Porque é um planejamento.
1: É um planejamento. E a floresta nativa permite você fazer essas mesmas coisas, né? Então, é essa mudança que as pessoas têm que compreender. Eu não vou... O manejo não, ele não é sinônimo de esgotamento de recursos. Ele não é sinônimo de exploração até corte da última árvore, como todo mundo prega. Eu quero exterminar com a floresta. Não, eu quero é fazer uso. E por que que eu tenho que fazer uso e manejo dos recursos florestais? Porque essas florestas, como é o caso da floresta de araucária, ela está há 40 anos sem manejo. E as árvores entram em competição. E aí você tem uso de gado embaixo, que acaba comendo e danificando a vegetação que está regenerando. Quando você vê, você está formando o que a gente vê na região aí, uma floresta pura de araucária, mas que não tem mais espaço de crescimento e está em competição.
0: Entendi.
1: E aí diminui, né? Porque a araucária não cruza entre parentes, diminui até a questão da produção de pinhão, né? Porque eu não tenho renovação, eu não tenho, né, formação de novos indivíduos em uma quantidade o suficiente. Então, o que está acontecendo aqui faz 7 anos, né, uma redução de produção. Quando, quando o indivíduo cai no chão, a semente da araucária cai no chão, ela é uma semente, né, que não é transportada pelo vento, e sim por animais, então geralmente ela acaba caindo no pé da planta mãe, e quando ela germina e consegue crescer, ela já está em competição com os indivíduos, né, aparentados.
0: Da própria família.
1: E da própria família, né, ou de vizinhos mais próximos,
0: sim,
1: né.
0: Sim, sim.
1: Então ela não desenvolve. E se eu não faço um manejo, o que, que vai acontecer? No futuro eu estou prejudicando a diversidade, porque eu não deveria largar gado. Se eu quero conservar, né, como é a ideia principal, eu deveria manter isso, estimular a silvicultura, plantio e o manejo desse recurso.
0: Isso que eu ia perguntar, professor, porque quem ouve a expressão floresta ombrófila mista como... É, e aí vamos explorar esse termo aqui para retomar, o ouvinte já, quem acompanha o programa já ouviu esse termo aqui, esse nome, floresta ombrófila mista. Uhum. Estamos hoje olhando para a araucária em especial dentro dessa floresta. Uhum. Mas quando a gente ouve falar nessa questão da mata nativa, dessa floresta original, digamos assim, dessa região, a gente pensa assim, poxa, mas como assim que há 40 anos esse crescimento está se dando de modo que está prejudicando esse bioma ou esses indivíduos que são essas árvores? Agora eu já associei, né? O indivíduo, uhum, quando
1: é
0: vem,
1: árvore.
0: O ouvinte isso, também já deve estar acostumado com esse termo aqui. Então, esses indivíduos estariam crescendo de modo desordenado. Mas como assim se é uma floresta nativa? O senhor falou do gado, que justamente é um elemento, um indivíduo aí, que é estranho a esse ambiente, talvez o original, né?
1: Uhum.
0: E aí desequilibra...
1: Sim, principalmente porque acaba exterminando, prejudicando a regeneração natural, não só da araucária,
0: sim,
1: mas de outras espécies.
0: Então tem
1: e
0: isso.
1: E a araucária é uma espécie que é dominante, né? Por que que o nome é floresta ombrófila mista? Porque é uma floresta que tem como principal árvore, espécie, a araucária.
0: Sim.
1: Que tende a ocupar o dossel, que a gente chama a copa superior, ou a parte superior, né, da floresta. Ela tem uma copa muito grande, tem araucária que tem 260 metros quadrados de área de copa. Então imagina a sombra que ela faz no dossel, no chão da floresta, desculpa, abaixo do dossel, no chão da floresta. Então, se eu deixo esse indivíduo lá por um longo período de tempo, porque a araucária é uma árvore longeva, 100 anos para mais, né? Então, o que que acontece? Todo ser vivo, ele tem uma curva sigmoide de crescimento, que é um S. Então, ele tem uma fase inicial, uma fase de inflexão e uma fase de senescência, ou seja, aonde ela vai estagnar, assim como a pessoa. Ela vai cessar o crescimento e a partir dali, né, ela vai se manter viva, mas não vai mais fazer inflexão, né, e aumentar o ritmo de crescimento. Então, na florestal, esse ponto, quando a árvore atinge a inflexão máxima, é o ponto que você poderia cortar ela.
0: Ah, entendi. E a araucária acontece com 40
1: anos. Acontece todas as árvores.
0: 40 anos. Isso. Maturidade da araucária.
1: Depende do sítio, né? Mas em média é 40. Alguns locais vão para 50. Então, o que que a gente fez aqui nesses 17 anos que eu estou no CAB? A gente fez estudo desses anéis de crescimento no tempo. E aí conseguiu mapear essas áreas aí. Então, a araucária, ela pode ser conduzida e manejada como pinus. Ela cresce, inclusive, de forma semelhante ou mais que o pinus.
0: Entendi.
1: Então, se tivesse curso de engenharia florestal no passado, em vez, talvez, de trazer

0: toda essa gama de trabalhos. Tanto eu tenho estudo de produção de pinha, produção de estróbilo masculino, a quantidade, né, que tem em cada locais, em vários, são 5, 6 municípios geralmente que eu faço os estudos. Ah, então eu tenho um mapeamento já dessa floresta. Inclusive a gente está fazendo uso hoje de drones, de geotecnologia. Uhum. Para conseguir medir também a floresta, o recurso.
1: O estróbilo masculino seria porque a araucária existe a planta fêmea e a planta macho.
0: Isso, ela
1: macho.
0: É uma espécie dioica, né?
1: Sim.
0: Ela tem o indivíduo macho e o indivíduo fêmea.
1: Certo.
0: E são mais machos para uma... Geralmente são 5, de 5 a 6 machos ao redor de uma fêmea.
1: Entendi. Olha só, estamos Isso. entendendo esses indivíduos aqui. Cada vez que alguém vem falar Isso. de araucária, a gente explora um aspecto. Essa do número de indivíduos machos para número Isso. de fêmeas, a gente ainda não tinha ouvido aqui no programa.
0: E tem uma boa que é para mulheres, né? Que a araucária fêmea cresce mais que a araucária macho.
1: Ah, é,
0: né?
1: Mas olha ali.
0: Interessante.
1: Muito
0: né?
1: interessante. Isso. Ó, mulheres. Né?
0: Aí,
1: nós
0: uma
1: geralmente.
0: Dica, né?
1: Geralmente somos menores do que os.
0: Não.
1: Na
0: araucária, o crescimento é maior, geralmente
1: diferente.
0: É maior que o indivíduo macho.
1: Que interessante. Eu lembrei de alguns animaizinhos, tipo aranha também, que isso acontece,
0: uhum.
1: né? Mas, professor, eu fiquei agora justamente, entendi o contexto em que uhum. os dados do seu programa de extensão, eles chegam, são 17 anos de estudos. Você falou sobre o programa de extensão ser recente. Quanto tempo? Desde quando?
0: Faz um próximo de quase um ano agora já.
1: Sim.
0: Iniciou em fevereiro, na verdade, sempre, meio ano, vai fazer um ano, né? E então, na verdade, a ideia agora do programa de extensão é justamente juntar essas informações que a gente tem nos estudos da floresta com araucária e traduzir isso de uma forma mais simples para a população.
1: Sim.
0: Então, esse programa, eles são em 3 etapas. Então, envolve, né, a parte de busca e formação das teorias, do conhecimento do manejo florestal. Depois, repassar isso para escolas e rádios, programas de rádio e associações de produtores, né? Principalmente produtor de pinhão e outros sindicatos rurais, né?
1: Ah.
0: E a terceira fase é fazer vídeos curtos e deixar isso disposto, né, sobre o que é manejo. Vídeos curtos, mas com essas informações, né? Principalmente na própria floresta, não
1: Sim.
0: fora, dentro
1: Sim.
0: da floresta, e mostrar essa realidade que as pessoas às vezes não conseguem visualizar. Eu tenho experiências assim, né, de workshops que eu já fiz com esse tema, de produtores, famílias rurais que vinham contrários ao uso desse recurso de cortar, e depois de passar 2 dias lá assistindo, né, a formação da florestal, as palestras, foram lá agradecer, disse, não, agora a gente mudou justamente essa visão, né? Porque as pessoas têm essa ideia errada de que, eu vou derrubar uma árvore, eu vou acabar com o planeta. Você, na verdade, você está fazendo uma substituição de um indivíduo que já chegou à maturidade. Como assim você tira uma bergamota, uma laranja do pé e está colocando novos indivíduos naquele espaço, né? Porque se você deixar isso fechado, a tendência é, como eu comentei, né? Não que não entre luz, não quebre dormência e não regenere indivíduos, né, na floresta.
1: Professor,
0: e aí a diversidade que a gente tinha aqui diminuiu.
1: Essa floresta ombrófila, só para a gente completar uhum. a informação, ela, claro, além da araucária, o senhor falou que é um indivíduo dominante,
0: Isso,
1: grande em relação aos outros. Que outras plantas ou que indivíduos são esses que fazem parte dessa floresta?
0: Aqui tinha principalmente parte de eucotas, que são canelas. A imbuia é uma delas, né? Canela lajana, né? Nome vulgar, alguns são estranhos, por exemplo, canela de veado, né? Que é uma espécie, né? Mas é estranho, desculpem, né? Mas
1: não,
0: é o nome.
1: É um animalzinho.
0: Não, é o nome,
1: canela,
0: né? É o nome na árvore, né? Que tem na literatura.
1: Sim.
0: É ipê amarelo. Tem cedro, então eu tenho outras espécies de importância econômica, né, em conjunto, assim como mirtáceas, bugreiro, que são espécies de menor valor. que a gente tem

0: mente, por exemplo, na Amazônia, eu tenho um conjunto, às vezes, uma diversidade de espécies de 300 a 400 árvores. Eu não tiro em alguns locais mais do que 3. Então, quando você pega uma floresta, né, em termos florestais, você vê a parte de produção. O que que aquele recurso, né, fornece em termos de ganho para a sociedade. E a araucária sempre foi usado para isso, assim como é pinos e eucalipto, ou qualquer outra espécie. Então, eu vou olhar a floresta no sentido de manejo, mas daquele indivíduo que tem uma finalidade de uso, uma trabalhabilidade e um valor econômico maior.
1: Sim.
0: Eu não vou manejar bugreiro. O bugreiro eu nem vou afetar. Eu vou lá focar na araucária, no cedro, nessas espécies que têm um valor econômico. Então, por exemplo, tem áreas aqui dos estudos que a gente fez de 300, 400 árvores de araucária por hectare. A proposta que a gente fez, a elaboração de proposta de manejo, você poderia tirar 30 árvores por hectare.
1: A cada, então, quer dizer, X tempo.
0: Isso, a cada 20 anos.
1: Entendi. E, professor, bom, temos aí um histórico também em relação à araucária aqui na região serrana, porque me parece, eu sou nova aqui na região, mas me inteirei de alguns dados, anos 60, anos 70, talvez, a gente teve uma profunda exploração, o senhor relata aqui no início, né, do seu, no embasamento aqui do programa, uma exploração que não levou em consideração esse tipo de estudo que o senhor faz.
0: Não tinha na época.
1: Exato,
0: né?
1: E aí sim foi uma exploração que esgotou naquele momento com as araucárias.
0: Quase, né? Esgotou, né?
1: Exato.
0: Reduziu a área de cobertura. Né?
1: Exato. E essa floresta natural, enfim, a original ou mata nativa, ela também se desequilibrou muito. Aí o ser humano realmente havia agido nesse contexto e prejudicado essas matas.
0: Na verdade, assim, você tinha o uso da araucária, só que em conjunto ainda você tinha aumento da área urbana. Então, é outro fator, né? De uma certa forma, ocupando o terreno, e você tem a parte de agricultura e gado. Tá? Então, mas assim, não é uma redução que colocou em risco, porque assim, ó, a araucária, todo mundo fala, comenta que ela está em extinção, né? Na verdade, não. Não tem estudo. Eu já fui no ICMBio. Eu já solicitei esses estudos. Esse estudo, na verdade, ele era para ser feito pelo Jardim Botânico do Rio de Janeiro. O Jardim Botânico não fez, terceirizou esse serviço para o CFC Florestas, e esse setor, esse terceiro, também não fez o estudo. Porque para uma espécie estar em extinção, você tem que ter 5 características que a IUCN preconiza. Principalmente redução, né, da área em mais de 80%, né? Só que assim, ó, eu não tenho base de informação, que nem algumas publicações que a gente vê, porque no passado tinha 200 mil quilômetros quadrados de araucária. Eu não tinha satélite, eu não sei aonde chegar num valor redondo, né, tão preciso. Então, tem algumas coisas que deixa, né, em xeque essa questão. E a araucária, ela não reduziu. Pelo contrário, quando você proibiu o manejo, na verdade, o manejo, ele não é que ele é proibido. A legislação existe. Ela simplesmente não é aprovada, né, pelo órgão ambiental, o uso desse recurso. Mas a legislação do manejo, ela existe. Eu não posso dizer que é proibido, não, ele é permitido, simplesmente o órgão não autoriza. Então tem uma diferença nisso, né? CONAMA, o IBAMA, o ICMBio, o conselho aqui do estado aprovou, né? Tem a lei da Mata Atlântica, todo mundo ali fala em manejo, o Código Florestal de 2012 preconiza e tem lá especificando, né, o uso dos recursos. Então, o que aconteceu? Essa redução não foi tão drástica. E quando entrou a proibição de uso, né, o impedimento do uso, a área de cobertura aumentou. Por exemplo, no estado de Santa Catarina, a floresta ombrófila mista aqui, por exemplo, chega a 26, quase 25%, 25, 26% de cobertura. Então, houve uma redução, sim, mas não foi só motivo da exploração. Foi aumento de áreas urbanas, né? As cidades e assim por diante. E aí, outra característica, assim, eu teria que ter menos de 250 indivíduos por quilômetro quadrado. Meu Deus do céu, né? Soma aí, existe 2 milhões de hectares de araucária, de floresta ombrófila mista. Multiplica isso por 300 indivíduos. Certo? Então, pensa. São algumas coisas que esse estudo, o IUCN coloca a espécie lá na lista, mas tem que haver esse estudo. Esse estudo não foi feito. Esse estudo não existe. Simplesmente alguém assinou lá e colocou a araucária na lista de extinção. Então, eu já pedi no ICMBio esses estudos, até hoje nunca chegou a mim. Questão da genética, tem professor Adelar, tem o professor Newton ali, que professor da Florestal, e o Stephanon, que é um da Unipampa lá de Bagé. Eles colocam a questão que essa diversidade da floresta que ainda existe, ela está garantida. Então, eu não chega a ser esses os fatores, né, que vão dizer assim, que não poderia ser feito. Simplesmente, né, pessoas que eu falo isso, né, de forma bem aberta. Pessoas que trabalham, às vezes, em um órgão, Ministério Público, algum outro setor, o Tribunal, por exemplo, de Justiça e do Estado de Santa Catarina, cortou todos os códigos, as instruções normativas que tinha referente a manejo de floresta. Por quê? Não sei. Aí alegam, é falta de fiscalização. Nada disso, na verdade, coloca em risco, né? Ou proibição do manejo florestal. Então, simplesmente são pessoas, como eu falei, que defendem essa ideia, né? E vejam bem, o conceito de sustentabilidade florestal, ele é diferente de sustentabilidade preconizado lá pelo relatório Brundtland, né, de 84, que escreveu o livro lá, O Nosso Futuro em Comum, que foi um dos primeiros encontros sobre desenvolvimento da sociedade e uso de recursos, né? Lá eles dizem que sustentabilidade é o quê? Socialmente justo, economicamente viável e ambientalmente correto. Florestal, sustentabilidade, e na agronomia, nada mais é do que você produzir e manter o recurso produtivo ao longo de gerações, sem dar fim, né, à base. Então, o manejo, ele está muito mais preocupado com a ecologia do que com a possibilidade, às vezes, de vender uma árvore. Porque se eu degradar o solo, os recursos, os nutrientes, né, a entrada de luz, a captação de água, eu não vou produzir floresta.
1: O senhor fica bem marcado na sua fala o problema que foi e que talvez não seja tanto em termos de crescimento nos próximos tempos da urbanização, né? Porque ela estabilizou de certa forma. Mas esse então teria sido um fator mais importante do que a exploração para fins comerciais da araucária.
0: Na sua verdade, visão. É um conjunto de fatores, sim. Não é só um e não é só outro. Mas a urbanização, veja bem, o que acontece? Quanto tempo você está aqui?
1: 7 meses em
0: Já
1: Lages.
0: Já foi a Urubici?
1: Já.
0: E aí, o que você achou?
1: Ai, achei, bom, primeiramente linda a região. E muito muito povoada, mas também muito verde.
0: Hotel Fazenda.
1: Não fiquei em Hotel Fazenda, mas passei por alguns.
0: Quando eu vim morar aqui, não existia nada disso. Então, veja, em 17 anos eles incentivaram. E você sabia que a polícia ambiental multa pessoas lá por derrubar a araucária para construir essas cabanas, essas pousadas de final de semana?
1: Não sei de detalhes.
0: Existe. Veja o site da Polícia Ambiental, tem essas publicações, e esses são crimes ambientais, né? Gente cortando floresta para construir cabana. E aí todo mundo preconiza, ah, eu estou conservando porque eu estou usando para turismo. O turismo, ele degrada o recurso, porque se a cidade, imagina, há 10 anos atrás, né? É, quando eu vim morar aqui, eu moro há 17, né? Mas comparado com o tempo que você está aí, né? Então, em 2007, 2009, quando eu ia lá, não tinha nada disso. A cidade, você não tinha um restaurante. Hoje você vai numa segunda, a cidade está lotada. Chega no fim de semana, mais lotada. E aonde a cidade absorve todo esse fluxo de veículo, fluxo de pessoa, aumento do alimento, aumento da assim, de valorização das áreas, das terras. Por exemplo, se eu nasci em Urubici e juntei dinheiro na época lá para comprar, quando o turismo se instalou lá, o valor da terra subiu. E aí eu não consegui comprar. Entende?
1: Sim.
0: Então, assim, ó, é um conjunto de fatores que todo mundo diz, ah, então eu estou salvando o meio ambiente porque eu estou fazendo turismo. Não, eu estou jogando um fluxo 10, 15, sei lá, 20 vezes maior de pessoas num município daquele porte, sem infraestrutura, né? Porque não tem rede de tratamento de esgoto nesses locais. Quando você constrói um hotel fazenda ou uma cabanas para pousar no final de semana numa área afastada do centro, aonde vai todo o esgoto?
1: Então, claro, o senhor está fazendo um contraponto aqui.
0: Isso.
1: Entre o que o senhor propõe, que é uma exploração da floresta para fins Isso. comerciais, Isso. floresta de Araucária, em contraponto ao que o turismo hoje faz.
0: Não um contraponto, mas eu estou mostrando que cortar a floresta não ia estragar os recursos florestais. Certo? Comparando uma forma de uso com outra. Por exemplo, eu não fazer o manejo está colocando hoje em dia em muito mais risco a floresta de Araucária do que se eu fosse fazer de forma racional. São contrapontos, né? Eu não concebo nessa minha visão que eu não posso usar o recurso, mas eu posso promover um aumento pelo turismo de uso de recursos.
1: E como é que vai ser, professor? O senhor falou sobre o seu programa ter começado depois de 17 uhum. anos de pesquisa, ou que seguem, na verdade, em paralelo. Uhum. Este programa vai fechar um ano agora no início de 2025. Isso. Como é que vai se dar, ou como é que o senhor vislumbra esse desenvolvimento do programa de extensão? O senhor falou aí sobre produtores, sobre essa cultura da não exploração da Araucária nesses últimos talvez 50 anos, 40 anos, e que isso se tornaria então viável dentro do que o seu estudo, seus estudos já vislumbraram, já detectaram, que isso seria sustentável porque não esgotaria o recurso na natureza e promoveria então uma saúde da economia uhum. local a partir da exploração dessa Araucária. E como é que vai se dar esse programa daqui para frente? Então, tanto o desenvolvimento desses negócios, como é que o senhor vê isto?
0: Na verdade, assim, ó, em 2018 mudou o Código Ambiental em Santa Catarina. E lá está incluso, né, que foi utilizado parte desses estudos que, né, foram realizados não só por mim, né, mas por outras pessoas, foi utilizado como uma referência. E lá entrou a questão do plano de manejo florestal sustentável da floresta com Araucária. E aí o que aconteceu, né? Ministério Público, Tribunal de Justiça do Estado de Santa Catarina riscou lá no Código Ambiental. Então, a gente já tinha elaborado com o secretário lá de Agricultura, de Florianópolis, parte de como esse manejo ocorre, como ele é feito. De certa forma, é como manejar uma floresta de pinos, tá? Então, tá todo o planejamento já todo elaborado, mas como freou isso, não aconteceu. E o que as pessoas aqui, já fiz acho que duas audiências públicas, né, que a gente conseguiu já concretizar aqui na cidade, sobre o manejo dos recursos e a aceitação é extremamente positiva. Porque veja bem, ó, se o, a sustentabilidade, pelo tripé e pelo que a Constituição e o Código Florestal diz, né, que o uso dos recursos é forma de benefício da sociedade, uso de recursos florestais, se eu não faço um manejo, eu não sou ambientalmente correto, eu não sou socialmente justo e eu não sou economicamente viável, né? Porque imagina você, produtora rural, acorda toda manhã e tem lá 80, 100 hectares de floresta de araucária no fundo da tua casa e o teu telhado está ruindo. E esse produtor tem que vir na cidade comprar madeira de eucalipto ou outro tipo de madeira para reformar a casa e não pode cortar uma única árvore sequer. Aí que valor a pessoa dá para essa floresta? Imagina se eu te desse, eu uso sempre esse exemplo, né? Ficou clássico já. É, se eu te desse uma Ferrari, mas não te desse a chave, você ia querer ela?
1: É, eu entendi a comparação.
0: Entendeu? Como é que eu vou dar valor a um recurso que eu tenho no fundo da minha casa, é, se eu não posso usar? E é, o manejo preconiza isso, né? É, tanto que no manejo tem uma máxima que se diz: se existe uma única árvore de uma determinada espécie e eu favorecer o manejo e ela tiver valor econômico e ser produtiva, né, as pessoas vão querer cultivar ela. Aqui, como não pode usar, você acredito que já ouviu esses comentários, né, de produtor que corta a mudinha de araucária quando está crescendo para não se incomodar no futuro. Tem gente que desrama a árvore inteira, coloca fogo embaixo para que a árvore morra. Tem locais que eles perfuram, isso se fazia no passado, ainda se faz hoje, é, perfuram as raízes, colocam ácido para matar a árvore. E aí entra com um pedido lá, é, no órgão ambiental, dizer que a árvore, né, tá morta e coloca em risco de queda, e aí pede licença para derrubar, e com isso eles vão ocupando. Porque veja assim, ó, como é que você desenvolve, é, uma região, é, se você tem, o estado de Santa Catarina tem o quê? 44% de cobertura florestal. O Brasil tem 67% de cobertura florestal. O que sobra é parte de, né, de, retirando as florestas e área agrícola, cidade, estradas, ferrovias. Como é que você mantém uma produção de alimentos, é, para uma população crescente se você não pode fazer o uso do recurso?
1: Pois é, professor, eu estou tentando visualizar assim como é que vai se desenvolver o programa daqui para frente, sendo que o senhor relata, traz.
0: Na verdade, o que a gente esperou no início, talvez aconteça, é que um dia isso seja liberado. Então, existe já o plano de manejo, ou seja, o passo a passo, isso já, né, faz tempo que a gente escreveu, eu com outros professores, né, do curso ali. É, a gente elaborou esse passo a passo. Então, eu tenho que fazer um mapeamento da área, eu tenho que criar unidades produtivas, eu tenho que fazer o estudo do crescimento, eu tenho que fazer um censo, saber quantas árvores que eu tenho, qual é a área, corto, autorizo o corte, eu corto, a cada 2 anos eu faço uma reavaliação se a floresta está crescendo, se aumentou a diversidade, é, tem lá a prescrição para deixar, por exemplo, árvores, é, mortas para ser de nidificação para aves, né? Já que tem a questão do papagaio charão. Então tem toda uma, né, uma fundamentação no plano de manejo, não é algo assim que, e é isso que a gente vislumbra, e que se chegue a essa conclusão, porque é, o que se vê no futuro é, se eu não fizer nada, a situação dessa floresta vai piorar. Porque o que que acontece hoje, ó? Árvores, é, antigas, elas vão morrer. Não adianta, né? É um ciclo. Todo ser vivo é isso, né? Você, né, nasce, cresce e morre. A árvore, o ser humano, qualquer ser vivo passa por esse ciclo. Então, as árvores hoje que já têm uma idade, elas vão acabar morrendo. Só que eu tenho uma grande quantidade de árvores em classes de diâmetro, é, intermediárias, que estão, é, competindo entre elas para crescer. E as árvores que ainda estão velhas lá, como eu não abro a floresta, eu não abro clareiras, né? A regeneração não consegue sobreviver. Então, no futuro, a árvore velha vai morrer, as que estão em classe intermediária não vão mais inflexionar a curva de crescimento, e eu não tenho árvore regenerando. Então, eu prejudiquei toda essa estrutura. Porque uma floresta em equilíbrio, ela tem que ter maior quantidade de árvores de classes de menor diâmetro e menor árvores de classe de maior diâmetro. E isso tem que se renovando ao longo do tempo. E por que que elas não estão crescendo, né? Porque eu estou tirando espaço e disponibilidade de recursos e luz, né?
1: Pois é, eu fiquei pensando em como seria se nós não estivéssemos aqui, não estivéssemos incomodando o ciclo natural de todas essas árvores, enfim, não tivesse urbanização, aí quem sabe o sistema estaria equilibrado por si.
0: Equilíbrio é uma coisa que não existe. O equilíbrio é quando a célula não tem mais função, não faz mais atividade. Na verdade, o que o nosso organismo faz, e qualquer ser vivo, é fugir do estado de equilíbrio. Então, assim, não é porque eu tenho área urbana que a floresta está em perigo. Não é porque se eu só tivesse floresta e pouca população, a floresta não está. Porque tem muita civilização antiga que exterminou os recursos naturais por desconhecimento. Então, assim, não eu acho que tu, né, tá...
1: Não, são possibilidades, só que estou perguntando.
0: A urbanização e a floresta, elas conseguem conviver.
1: Como o senhor disse, a questão da curiosidade em entender como pode se dar esse convívio, que é a base da sua curiosidade, dos seus estudos, entendo.
0: Isso é totalmente possível, né? A Alemanha faz isso, a Europa faz isso, Estados Unidos, por exemplo, Estados Unidos tem 30% de cobertura florestal, o resto é de uso. E tu não vê eles reclamando lá que tem falta de floresta ou não protege e conserva os recursos.
1: E eu queria também entender, professor, na possibilidade ou na iminência disso estar viável, de a implantação do programa junto aos produtores ser viável por todos os meios legais, como o senhor falou, que não impedissem, né, o seu trabalho de se desenvolver, como se dá isso num contexto assim de sustentabilidade vista de fora, né? Digamos, como nós estávamos cogitando aqui, a possibilidade de o programa se instaurar na sociedade, os produtores.
0: O plano de manejo.
1: Isso. Como seria visto esse produto, a araucária produzida aqui? Seria uma madeira de reflorestamento? É isso? Esse termo
0: não, nada
1: a ver.
0: Na verdade,
1: porque esse termo circula, né? Então, só pra gente.
0: Reflorestamento é quando você tem floresta, corta e planta novamente. Ou uma área que já tinha floresta e você reflorestou.
1: Sim.
0: Como a araucária é uma floresta nativa, ela já existe, você vai fazer só o manejo.
1: Ah, sim, manejo, não reflorestamento.
0: Não é reflorestamento.
1: Só porque,
0: né?
1: São
0: porque
1: termos que...
0: Automaticamente, quando você abre o dossel, né, abre espaço na floresta, isso é pesquisa no mundo inteiro, né? Inclusive, grande parte dos estudos de manejo hoje são para estudos de clareiras de ocorrência natural. A floresta, ela precisa de perturbação, seja natural ou seja antrópica. A diferença é que quando o homem faz, ele faz num regime de manejo. E de forma, né, um pouco mais seguida. Quando você espera, às vezes, algum fenômeno da natureza, um raio, uma tempestade, aquilo talvez demore um período de tempo maior.
1: Sim.
0: Então, perturbação, ela existe. Então, o manejo seria cortar essa floresta, não fazer reflorestamento. Inclusive, teve opiniões já de, nós temos que incentivar a silvicultura e reflorestamento da araucária, ou seja, formar floresta homogênea. Aí eu digo, não, mas daí vocês vão cair na crítica que a sociedade sempre teve, que é fazer plantio homogêneo de pinos. Por que que eu vou plantar araucária e sendo que eu já tenho uma floresta nativa? E aí eu vou abandonar de novo a floresta nativa e fazer somente plantio de araucária para... Então, a araucária, ela ainda tem uso, ela tem valor. Claro que não é uma mesma quantidade como no passado. Então, tudo isso já foi pensado também nessa cadeia produtiva. Tanto que a sugestão é fazer cortes pilotos, né? Projetos pilotos, não sair explorando toda a área de cobertura, né? Porque tem a região serrana aqui, mas tem, né, o norte aqui, né, quem vai ao norte também tem araucária, e lá tem uma diversidade um pouco maior, já é uma outra formação, né?
1: Sim.
0: Diferente da nossa aqui. Então tem toda uma contextualização de você ir aos poucos, né? Iniciando e não tudo de uma vez, né? Porque eu tenho que... Sim. Imagina quanta marcenaria, fábrica de móveis que fechou, que era, né, derivada da floresta de araucária no passado.
1: Sim, isso seria tudo, talvez não, mas em grande parte,
0: possível
1: de novo.
0: Na Alemanha, por exemplo, na Áustria, o manejo de floresta nativa, ele é muito maior em quantidade de dinheiro do que de floresta plantada. E a Áustria, ela tem uma produção em floresta nativa maior do que a Amazônia. Ela coloca todo ano uma oferta maior de madeira das florestas nativas do que a própria Amazônia. E olha a área, né, de cobertura na Amazônia em termos de extensão, e olha a Áustria. Lá é feito o chamado manejo comunitário, né? Então, tem essa ideia também, né, que a gente introduziu aqui, porque assim, ó, tu vai pegar aqui, tu tem pequena e média propriedade. Então, às vezes, um proprietário, ele não vai conseguir todo ano cortar, mas ele vai conseguir, né, cortar uma quantidade maior se associar, né, com o vizinho, com o outro vizinho, fazer um manejo comunitário, que a gente chama. E aí você coloca, por exemplo, num final de semana, faz uma venda desse produto, comunica, né, as serrarias, as empresas, ó, tal dia, né? Quem tem interesse vai lá comprar.
1: Professor, estamos nos encaminhando aqui para o final do programa e, na verdade, eu vou lhe fazer um convite para que, em algum momento, quando esta questão avança, se ela avança, o senhor vir nos trazer outros relatos de implementação ou de avanço também desse programa, não.
0: Sim.
1: É porque ele é jovem ainda e talvez muitas outras coisas aconteçam. Acredito que muitos debates públicos vão ocorrer porque existem os seus dados e os dados que outras linhas de análise, de pesquisa também trazem. Então, isso acredito que vai gerar muito debate no seio da sociedade, provavelmente. Mas, professor, para encerrar nossa conversa de hoje, neste grau, assim, que conseguimos aprofundar até o momento do seu programa, vamos falar sobre o seu livro, que o senhor falou no início aqui, Psicologia Ambiental. Qual é o foco? Ele é de 2008, né?
0: 2011.
1: 2011. Por favor, nos traga aí.
0: É que psicologia ambiental é uma disciplina que é lecionada na Europa. Existem duas correntes de psicologia ambiental, a americana e a europeia. A americana, ela estuda a relação do homem com a natureza. E a psicologia ambiental na Europa estuda mais a parte de serviços em áreas urbanas, por exemplo, transporte, rede de saúde. A linha que eu aprofundei esse livro, que foi 2 anos e meio escrevendo, né, esse livro, foi mais na linha americana, da relação do homem com o meio ambiente. Porque assim, ó, uma sociedade, a gente foi criado no contexto de progresso, modernidade e o conceito de desenvolvimento. Toda a sociedade, ela acredita que tem que adquirir tecnologia, e a tecnologia vai salvar o mundo. Então, ela foi instrumentalizada no uso da razão, a gente se afastou dos recursos e da natureza e começou a se apropriar, né, ou ter um domínio maior. E a sociedade, o tripé que mantém a sociedade, nada mais é do que consumir recursos, transformar em produto, explorar recurso, transformar em produtos e consumir. Então, como que eu vou falar em sustentabilidade se a minha matriz continua sendo exploração, produção, né, de bens, né, de produtos e consumo?
1: Entendi. E aí o seu livro, ele aborda...
0: O livro chega numa abordagem...
1: Esse tensionamento.
0: Lá, né? Isto que é de um psicólogo, né? O Erich Fromm, que ele desenvolveu a teoria do ser e ter, né? Então, nessa sociedade criada, né? Nesse padrão de desenvolvimento, você, para ser, você tem que ter.
1: E aí,
0: né,
1: você, e aí é todo o nosso problema.
0: É todo, grande parte dos problemas. Porque quando eu exploro recursos no passado, né, hoje em dia você tem um controle de formas de exploração ambientalmente, né, mais, vamos dizer assim, viáveis do que no passado. Então, no passado, você fazia exploração e consumia, achava que a natureza, né, era infinita. Depois chegou à conclusão que alguns recursos, né, são não renováveis.
1: Nunca mais renovável.
0: E aí começou a se colocar em xeque essa questão, né, de uso, que os recursos estariam chegando ao fim e até que ponto se daria, né, o desenvolvimento. Porque veja bem, ó, não tem como toda a sociedade ser desenvolvida naquele conceito de primeiro mundista. Ninguém quer isso, na verdade, né? Porque para eu melhorar as condições da minha vida, alguém teria que ficar para trás, né? E as sociedades, né, pensam da mesma maneira. Não tem como todo mundo ser desenvolvido.
1: Principalmente num sistema capitalista, como nós vivemos.
0: Todo o nosso sistema é capitalista. Ninguém foge do capitalismo. Mesmo que preguem outras, né, teorias, todo mundo vive no regime capitalista. Todo mundo consome recursos. Infelizmente, eu esqueço isso quando o assunto se trata de uso de recursos naturais. Eu não posso colocar, porque veja bem, é muito fácil eu manter essa dialética. Ah, eu sou capitalista, ou sou socialista, ou sou comunista. Enquanto eu ficar discutindo isso, tem grandes corporações, empresas explorando recursos atrás de lítio, atrás de nióbio, atrás de petróleo, e a sociedade está se mantendo, né, em cima disso.
1: Professor, onde é que... Quem ficou curioso, curiosa, onde encontra
0: esse
1: seu livro?
0: Esse livro, ele esgotou.
1: Esgotou, imaginei.
0: Né? Eu tenho alguns exemplares comigo, né, da editora Interciência, mas eu acredito que, se procurar na internet, talvez ainda tenha.
1: Tá? Certo.
0: Eu tenho alguns exemplares, posso deixar contigo de presente, daí se alguém quiser te procurar para xerocar.
1: Sim, ou então deixe o seu contato, professor, por favor, do seu grupo.
0: 999
1: 49?
0: Isso.
1: 999 174023. 4023. Professor André Rez, 499-1740-23. 999-1740-23. Este é o contato direto do professor. Ele comentou aqui sobre o seu livro Psicologia Ambiental, alguns exemplares. Então, ele nos deixa aqui, e tem outros que você pode também entrar em contato para saber mais. Professor, muito obrigado pela sua presença, pela conversa e esclarecimento sobre seus estudos e o programa. Vamos acompanhar aí o andamento.
0: Isso, eu que agradeço, né, o convite, a oportunidade, né? Para mim é satisfatório, né? Principalmente divulgar, né? Porque eu acredito que grande parte no futuro a sociedade vai ter, né, uma nova reformulação, né? Continuar talvez do jeito que está, não sei até que ponto, né? E mudanças, né? A gente sabe, né? Mudanças é uma coisa que tem vamos dizer assim, uma grande dificuldade de aceitação. Geralmente, quando é pessoal, imagina numa sociedade, né, onde envolve um conjunto, né, de indivíduos e com características às vezes diferentes, né?
1: Muitos debates.
0: Então a dificuldade é maior ainda.
1: Muitos,
0: né,
1: debates então, ainda virão, certamente.
0: Isso, muito obrigado, né? E quando, né, tiver oportunidade, poderia expor ainda muito mais, né, sobre o conteúdo, né? Então
1: sim,
0: deixa
1: sim.
0: Em aberto aí, ó.
1: O senhor está convidado para o Minuto da Pesquisa, que é o nosso outro programa,
0: tá,
1: sobre,
0: okay,
1: divulgação Científica. Muito obrigada pela presença e pela presença de você aí, o nosso ouvinte que acompanhou toda essa nossa conversa. Hoje falamos sobre o programa de extensão Educação em Manejo e Conservação dos Recursos Florestais. Nosso convidado, coordenador do programa, é o professor André Felipe Reis. Acertei a pronúncia, isso, professor? Doutor em Manejo Florestal, mestre em Extensão Rural pela UFSM. Ele é professor associado aqui do Centro de Ciências Agroveterinárias, o CAV, da Universidade do Estado de Santa Catarina, a UDESC. Professor do curso de Engenharia Florestal e da pós-graduação em Engenharia Florestal da UDESC. Este é o Minuto da Extensão, programa que você ouve toda quinta-feira aqui na 106.9. Eu sou Carla Torres e voltamos em edição inédita na próxima semana. Esta nossa conversa você ouve em reprise no sábado às 6 da tarde. Até o próximo programa. Tchau, tchau.

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12: 7:05.
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Boa noite a você que está sintonizado aqui na Rádio Desk FM Lages. Está no ar o programa Especial Desk. Eu sou Clarice Luiz e te acompanho no especial de hoje. Lembrando que nosso especial vai ao ar também no domingo, às 8 horas da noite. Hoje apresento a vocês um pouco da trajetória de Darren Hall e John Oates, uma das duplas de maior sucesso da música pop americana, conhecida por unir influência do soul, do rock, do pop, em uma sequência de sucessos que marcou as décadas de 70 e 80. Continue sintonizado aqui na 106.9, o Especial Desk está apenas começando. Darren Hall e John Oates formaram uma das parcerias mais conhecidas da música pop americana. Os dois se conheceram em 1967, enquanto estudavam na Temple University, na Filadélfia. Na época, participavam de bandas diferentes e tinham influências semelhantes, principalmente no R&B, do soul e do doo-wop. A colaboração musical começou nos anos seguintes e levou à formação da dupla. O primeiro álbum, Hall Oates, foi lançado em 1972. No ano seguinte, a Abandon Lanchonette apresentou She's Gone, uma das primeiras músicas a ganhar destaque na carreira dos dois. Ainda sem alcançar o grande público, Hall e Oates seguiram desenvolvendo um estilo que combinava soul, pop e rock, e que nos anos seguintes os levaram ao sucesso nas paradas americanas. Vamos abrir o Especial Desk de hoje com as músicas Heather Know You Better Than, She's Gone, When the Morning Comes e Las Vegas Turnaround.

Você está ouvindo Especial Desk. Eu sou Clarice Luiz e sigo com você, trazendo a história e os bastidores da carreira de Daryl Hall e John Oates. Dupla que passou dos primeiros trabalhos nos anos 70 para uma sequência de grandes sucessos nas paradas musicais dos Estados Unidos. O crescimento comercial de Daryl Hall e John Oates começou na segunda metade da década de 70. Em 1975, a dupla lançou o álbum Daryl Hall e John Oates, que trouxe Sarah Smale. A música se tornou um dos primeiros grandes sucessos da carreira. Dois anos depois, Hit Girl chegou ao primeiro lugar na Billboard Hot 100, principal parada dos singles dos Estados Unidos. A partir desse período, Hall e Oates passaram a ter presença constante nas rádios americanas. O estilo da dupla reunia influência do soul, da Filadélfia, com melodias pop e elementos do rock. Essa combinação se tornou uma das principais características de suas produções e preparou o caminho para a fase de maior sucesso, que começaria no início da década seguinte. Seguimos com as músicas.

Boa noite a você que sintonizou agora na Rádio Desk FM Lages. Eu sou Clóris Luiza e esse é o programa especial Desk, que neste final de semana apresenta a trajetória de Daryl Hall e John Oates, uma dupla que alcançou o auge da sua carreira nos anos 80 com músicas que chegaram ao topo das paradas e ganharam espaço nas rádios de diferentes países. O início dos anos 80 marcou o período de maior sucesso comercial da dupla. O álbum Voices apresentou músicas como Kiss on My Lips e You Make My Dreams. A partir desse momento, Hall e Oates passaram a incorporar mais sonoridades às influências de soul e pop que já faziam parte da sua música. Nos anos seguintes, vieram os álbuns Private Eyes, A2O e Big Band Bowl. Desse período surgiram sucessos como I Can Go For That, Man Eater e Out For That. Ao longo da carreira, 6 músicas da dupla chegaram ao primeiro lugar da Billboard Hot 100, consolidando Hall e Oates entre os nomes de maior sucesso do pop americano. Você escuta agora no Special Desk, Kiss On My List, You Make My Dreams, Private Eyes e I Can't Go For That.

Esse é o programa especial Desk. E eu sou Flores Luiza. A gente segue com a história de Terry Hall e John Oates. Uma parceria que atravessou décadas, passou por diferentes fases musicais. Depois do período de maior sucesso, Terry Hall e John Oates continuaram lançando trabalhos e realizando apresentações, mas passaram a desenvolver projetos individuais com mais frequência. A dupla ainda lançou sucessos como Out of Touch e Method of Modern Love, ambos na década de 80. Em 1990, veio o álbum Changing of Season, marcando mais uma etapa da trajetória da dupla. Terry Hall criou em 2007 o programa Live from the Hills House, reunindo músicos de diferentes estilos para apresentações e entrevistas. John Oates seguiu uma trajetória voltada principalmente ao folk, blues e à música americana. Em 2023, uma disputa judicial envolvendo os negócios da dupla tornou pública a distância entre os dois músicos. O processo foi encerrado por meio de um acordo privado, e Hall e Oates passaram a seguir caminhos profissionais separados. A gente encerra o especial Desk de hoje com as músicas Out for Touch, Method of Modern Love, Everything Your Heart Desires e So Close.

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1: Oito e 17.

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1: Olá, ouvintes da Rádio Senado, começando agora mais um Cena do Samba para toda a rede Senado de Rádio e emissoras conveniadas. Hoje, você vai ouvir sucessos dos históricos Noel Rosa e Cartola, nas vozes deles e de outros nomes do samba e da MPB que gravaram suas composições. E no segundo bloco, mais um samba enredo do Carnaval do Rio de Janeiro. Vamos ouvir agora Noel Rosa e o clássico Conversa de Botequim. Em seguida, ele vem com Marília Batista e canta De Babado. Em seguida, os dois cantam 100 mil réis.
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Acabamos de ouvir Noel Rosa e Marília Batista, 100 mil réis. Antes, Noel Rosa e Marília Batista cantaram De Babado. E começamos com Noel Rosa e o seu clássico Conversa de Botequim. O Cena do Samba de hoje traz grandes nomes que marcaram a história do nosso samba. Neste bloco, você fica com sucessos do cantor, compositor, violinista e bandolinista Noel de Medeiros Rosa, o poeta da vila. Em apenas 26 anos de vida, Noel produziu uma obra de enorme influência na história da música popular brasileira. As marcas são o humor, a ironia e o cotidiano da vida urbana carioca. Noel teve importantes parcerias na transformação do samba nos anos 30, incluindo os duetos que ouvimos há pouco com Marília Batista. A obra de Noel ficou esquecida por anos depois de sua morte e foi redescoberta por cantores como Aracide Almeida nos anos 50. E desde lá é uma das grandes referências da MPB. E o nosso abraço deste bloco vai para você que está nos ouvindo agora pela Rádio Senado FM em Florianópolis, Fortaleza e João Pessoa. E em seguida, no Cena do Samba, vamos ouvir outros dois entre os diversos sucessos da trajetória de Noel Rosa. Fique agora com Minha Viola. Em seguida, Gago.

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Acabamos de ouvir Gago Apaixonado. Antes, Minha Viola. As duas na voz de Noel Rosa. O Cena do Samba vai agora para um breve intervalo e volta em instantes.

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13: 8:37.
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15: Voltamos com o Cena do Samba aqui pela Rádio Senado. Começamos este bloco ouvindo sucessos de Noel Rosa e de Cartola, interpretados por grandes nomes do samba e da MPB. Vamos ouvir agora Gilberto Gil, Com Que Roupa, João Gilberto, Palpite Infeliz, Beth Carvalho, Chega de Demanda e Paulinho da Viola e Elton Medeiros, Amor Proibido.
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1: Em 1928, Cartola fundou a Mangueira junto com outros compositores. O tema Estação Primeira

0: Acabamos de ouvir Paulinho da Viola e Elton Medeiros, Amor Proibido. Antes, Beth Carvalho, Chega de Demanda. Ouvimos ainda João Gilberto, Palpite Infeliz. E começamos com Gilberto Gil, Com Que Roupa. E o nosso abraço agora vai para você que está ouvindo o Cena do Samba pela Rádio Senado FM em Brasília, Aracaju e Belém. E no Cena do Samba, você ouve agora o quadro Nota 10.
1: 10! Nota 10!
0: O quadro Nota 10 de hoje relembra o desfile da Mocidade Independente de Padre Miguel no Carnaval de 1999. A Verde e Branco da Zona Oeste fez um tributo ao maestro e compositor Heitor Villa-Lobos. No início do desfile, a comissão de frente, formada por integrantes da intrépida trupe, veio fantasiada de sapos e foi seguida por várias alas antes do carro abrir alas. Ao final do desfile, a torcida gritava "É campeã", mas na apuração, a escola terminou em quarto lugar, conquistando notas 10 nos quesitos de responsabilidade do carnavalesco Renato Lage, enredo, fantasias e alegorias e adereços, além da comissão de frente coreografada por Cláudio Baltar, da Harmonia, dirigida por Douglas da Lapa, e do samba enredo composto por Santana, Nascimento e Ricardo Simpatia. Então, vamos ouvir na voz de Vander Pires o samba que contou o enredo Villa-Lobos e a Apoteose Brasileira da Mocidade Independente de Padre Miguel para o Carnaval de 1999.

Acabamos de ouvir nessa edição do quadro Nota 10 o samba que contou o enredo Vila Lobos e a apoteose brasileira da mocidade independente de Padre Miguel para o carnaval de 1999. Quem cantou pra gente foi Vander Pires. O Cena do Samba vai agora para mais um intervalo e volta em instantes.

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11: Voltamos com o Cena do Samba aqui pela Rádio Senado. Este bloco começa com sucessos que marcaram a trajetória de Angenor de Oliveira, o Cartola. Vamos ouvir agora Alvorada. Em seguida, Disfarça e Chora. E fechamos com Tive Sim.
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